Olá, boa tarde, sejam muito bem-vindos para mais uma emissão Lusitânia na Rádio Boomerang, um espaço dedicado à lusofonia.

16 horas. 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Eu sou Mário Bessa e espero muito sinceramente que esteja tudo bem consigo, que esteja tendo um bom início de tarde. Já agora, e se porventura nos ouve à mesa almoçando, que tenha um bom apetite. Se nos for escutando nas estradas, conduzindo, faça-o com prudência e muita atenção para que possa ter uma excelente viagem. Para a emissão de hoje, e como é hábito às quintas-feiras, estão então preparados alguns apontamentos, algumas informações. Teremos assim a oportunidade de vos divulgar o Top 30 Nacional, a tabela que nos indica quais são os álbuns que mais vendem em Portugal e que pela mesma ocasião também nos dá a conhecer as preferências musicais dos nossos compatriotas, isto porque partimos do pressuposto de que se são os discos mais vendidos, devem ser os favoritos. Teremos também uma página com informações de caráter mais local, isto é, relacionada com eventos que nos próximos tempos terão lugar aqui também na metrópole Liloise, mas não só. Eventos esses que possam interessar a comunidade lusófona, essencialmente a comunidade portuguesa da referida metrópole. E lá mais para o final da emissão falaremos de desporto, única e exclusivamente de futebol. Obviamente que também está preparada uma diversificada seleção musical que irá sendo divulgada no decorrer da emissão, seleção da qual tivemos a oportunidade de vos propor dois temas. Mesmo na abertura estivemos com Luís Trigacheiro, ele que em 2022 apresentava o seu primeiro álbum, ao qual deu o nome de Fado do Meu Canto. E como o nome do álbum indica, é um trabalho musical no qual Luís Trigacheiro mistura fado com o canto tradicional alentejano. E desse primeiro álbum de Luís Trigacheiro tivemos a oportunidade de escutar uma bonita melodia, um tema que se intitula Trocas-me a Mim. Logo após, mais recente deste ano, os angolanos Irmãos Verdades, eles que nos interpretaram Paixão Sem Fim. Se porventura tem algum compromisso horário para que não se atrase, saiba também que estamos agora já com 12 minutos e alguns segundos passados das 13 horas. Estão então feitas as apresentações para a emissão Lusitânia de hoje e assim sendo podemos regressar à música. E fazemo-lo de certa forma homenageando um cantor brasileiro falecido esta semana, na passada terça-feira. Ele que tem como seu maior sucesso uma canção que foi êxito não só no Brasil, mas também em Portugal. Um tema que se intitula Mila. Falo-vos evidentemente do Netinho, mas não é com esse tema, com essa canção, que vamos então prosseguir a seleção musical da emissão de hoje da Lusitânia. Vamos ter a oportunidade de o escutar com um excerto do seu primeiro álbum, um trabalho musical que ele apresentou em 1993, um álbum que se intitula Um Beijo para Você. Ouçamos então o infelizmente já desaparecido, com apenas 60 anos de idade, o brasileiro Netinho, ele que por aqui passa com o tempo

escutávamos o projeto musical Sem Limite, eles que em 2024 apresentavam o tema que ouvimos ainda como fundo sonoro, uma canção que se intitula Dizer-te Mais. Para trás tínhamos deixado a dupla Ele e Ela, projeto musical que este ano apresentou uma recriação de um clássico da música nacional. A versão original pertence de Maria de Fátima Bravo, Ele e Ela que nos interpretaram. Vocês sabem lá. Vamos agora já com praticamente 26 minutos passados das 13 horas. Continua ainda e sempre com a emissão Lusitânia na Rádio Boomerang, emissão de quinta-feira, o dia 15 do mês de outubro, ano de 2026. E para prosseguir a emissão apresento-vos o Top 30 Nacional. Através desta divulgação, além de vos dar a conhecer quais são os 30 álbuns que mais vendem em Portugal, também ficámos a saber quais são as preferências musicais dos nossos compatriotas. Isto partindo do princípio de que se são os discos mais vendidos, talvez sejam os favoritos. E temos então nesta tabela, no 30º lugar, uma reentrada, o álbum LSD, pertence do cantor urbano, do rapper português Prof Jam. 29º, também uma reentrada aqui para o álbum Bairro do Amor, do Jorge Palma, cantor recentemente falecido, em finais do passado mês de setembro, mais precisamente no dia 21 desse mês. Jorge Palma, que além do álbum Bairro do Amor, tem um outro trabalho musical incluído nesta classificação. No 28º posto, era 27º na semana anterior, desceu então um lugar o álbum Ngana Zombie, trabalho musical dos portugueses Wet Bad Gang. 27º, era 28º na semana anterior, subiu uma posição o álbum Soar, da norte-americana Olivia Rodrigo, ela que tem um outro álbum neste Top 30 Nacional. 26º, era 17º na semana anterior, desceu então 9 lugares o álbum Hurry Up Tomorrow, do DJ e produtor canadiano The Weeknd. 25º, era 26º na semana anterior, subiu então um lugar o álbum Fim do Nada, mais um rapper português nesta tabela, neste caso Missy Miles. 24º, menos 2 lugares, era 22º na classificação da semana anterior, o álbum Equilibrium 2, da brasileira Anitta. Manteve o 23º posto, que ocupava já na semana anterior o álbum Afrofado, mais um rapper português neste Top 30 Nacional, aqui o Slow J. 22º, era 24º na semana anterior, o álbum Iceman, álbum do norte-americano, nascido no Canadá, o cantor Drake. 21º, era 11º na semana anterior, desceu então 10 lugares um dos dois álbuns nesta tabela dos norte-americanos Linkin Park, neste caso o álbum Hybrid Theory. Manteve a 20ª posição, que ocupava já na semana anterior o álbum AM dos ingleses Arctic Monkeys. 19º lugar, era 18º na semana anterior, deixou então uma posição o álbum O Próprio, do rapper Dillas. 18º, era 19º na semana anterior, subiu então uma posição o outro álbum neste Top 30 Nacional dos norte-americanos Linkin Park, o álbum Meteora. 17ª posição, era 8º na semana anterior, perdeu 9 lugares o álbum Petal, da norte-americana Ariana Grande. 16º, era 13º na semana anterior, perdeu 3 posições o álbum Elephant in the Room, álbum do português Richie Campbell. 15º, era 14º na semana anterior, deixou então um lugar o álbum Um Verano Sem Ti, álbum do porto-riquenho Bad Bunny, ele que tem um outro trabalho musical nesta tabela. 14º, era 16º na semana anterior, subiu então 2 lugares o álbum Sabina Sabura, álbum do Julinho KPSD. 13º, desceu uma posição, era 12º na semana anterior, o álbum 94, trabalho musical do rapper português Loner Johnny. 12º, subiu 3 posições, era 15º na semana anterior, o álbum comemorativo dos 40 anos do seu primeiro lançamento, trabalho musical do já desaparecido norte-americano Michael Jackson, aqui o álbum Thriller. 11º, era 10º na semana anterior, o álbum The Art of Loving, da inglesa Olivia Dean. No 10º lugar, perdeu 3 posições, era 7º na semana anterior, o álbum Visitor, da também inglesa Sienna Spiro. Manteve o 9º lugar, que ocupava já na semana anterior, o álbum John, um trabalho musical que resulta de uma colaboração entre 3 rappers portugueses, Isaac, Zígaro e também Armando Teles.
No oitavo lugar está uma novidade, o álbum Bass Persuades, da norte-americana Miley Cyrus, agora respondendo simplesmente ao nome de Miley. Sétimo lugar era quinto na semana anterior, desceu duas posições, o álbum Só Se Estraga Uma Casa, o primeiro da carreira dos Vizinhos. Guardou o sexto lugar, que ocupava já na semana anterior, o álbum Sacrifício, Sangue, Lágrimas e Suor, um de dois álbuns que os Plutónio têm nesta classificação. Na quinta posição, perderam lugar, era quarto na semana anterior, o álbum Arirang dos sul-coreanos BTS. Reentrou para o quarto lugar o outro álbum nesta tabela do infelizmente já desaparecido Jorge Palma, neste caso o álbum Só. Nos três primeiros lugares, sem alteração em relação às posições que ocupavam já na semana anterior, temos então no terceiro posto o outro álbum do porto-riquenho Bad Bunny neste Top 30 Nacional. Aqui o álbum Deve Tirar Mais Fotos. No segundo lugar, o outro álbum da norte-americana Olivia Rodrigo nesta classificação, o álbum You Simply Said For A Girl So In Love. E a manter a liderança, continua a ser o álbum mais vendido no nosso país. O número 1 é a pertencer então a Plutónio, com o seu segundo álbum neste Top 30, o álbum Carta de Alforria. Como habitualmente no final destas divulgações, tentamos ilustrar as mesmas apresentando-vos então um excerto de um dos álbuns que compõem a tabela. Assim vai ser já de seguida um álbum de Jorge Palma, que reentrou então para este Top 30 Nacional para a 29ª posição, o álbum que se intitula Bairro do Amor e do qual passámos a escutar este Dá-me Lume.

Escutávamos uma dupla composta por irmãs oriundas da cidade de Braga, a dupla Cláudia e Joana, elas que em 2025 apresentavam o álbum Tu Não Prestas, do qual ouvimos precisamente a canção que lhe deu título. Antes, por aqui tinham passado sons que nos chegavam do outro lado do Atlântico, do Brasil, a Beto Kendi, que nos interpretou Me Rendi Por Esse Amor. Estamos agora já com praticamente 43 minutos passados das 13 horas. Esta é a emissão Lusitânia na Rádio Boomerang, emissão que se refere à tarde de quinta-feira, 15º dia do mês de outubro, ano de 2026. Uma vez mais, renovo os votos de uma ótima tarde e, para prosseguir, apresento-vos duas informações. Saibam então que amanhã, a partir das 18h30, no Auberge de Jeunesse Stéphane Hessel, em Lille, o coletivo brasileiro Monsieur Forró vai organizar uma festa comemorativa dos 90 anos da implementação das férias pagas em França. No decorrer do evento, poderão visitar uma exposição e também assistir a um espetáculo cujo alinhamento será o seguinte. Às 18h30, a todos os presentes será oferecido um cocktail de boas-vindas. Às 19h, o ateliê de Monsieur Forró. Às 20h30, a atuação do grupo Baladeu. Às 22h, roda de samba Cartier Brésil. Sem esquecer a animação musical de um disco jockey, o DJ Kerprez. Também terão à vossa disposição um serviço de bar com especialidades brasileiras, mas não só. Relembro, amanhã, a partir das 18h30, festa do coletivo Brasil Monsieur Forró, no Auberge de Jeunesse Stéphane Hessel, situado no número 255, Boulevard Paul Panvé, na cidade de Lille. A entrada será livre e gratuita. Aproveito também para relembrar as permanências consulares que se realizam de segunda a sexta-feira entre as 8h30 e as 12h30 na Mairie de Cartier de Lille-Centre, situada no número 10, Rue Pierre Dupont, na cidade de Lille. Saliento que nestas presenças consulares podem tratar de diversos assuntos de natureza administrativa, sendo possível, por exemplo, a obtenção do cartão de cidadão, a emissão de passaportes, procurações e reconhecimentos de assinatura. Atenção, estas permanências consulares funcionam unicamente mediante uma prévia marcação telefónica, marcação essa que pode ser feita também de segunda a sexta-feira, mas entre as 14 e as 16h30. Para a referida marcação, tenha à vossa disposição o 06 87 60 56 68, repito, 06 87 60 56 68. De regresso à música, ficamos com mais uma produção deste ano, mais uma recriação de um clássico da música portuguesa, neste caso uma versão de um original de Tony de Matos. Ouçamos então os Fora da Lei, eles que por aqui passam com este Eu Tão Só.

Escutávamos mais uma produção deste ano, o tema Pão, Mel e Sal, pertence do projeto musical brasileiro Brazilian Sound. Para trás tínhamos deixado Elvio Santiago, ele que em 2024 apresentava o álbum Íntimo, do qual escutámos o tema Homem Chora Sim, um tema que, na minha opinião, foi fortemente inspirado por um clássico da música francesa, por um original de Michel Sardou, Enchantant. Pelo menos eu, quando ouço esta canção de Elvio Santiago, noto umas parecenças muito significativas. E foi assim, com sons que nos chegam do Brasil, que entramos musicalmente na meia hora final da emissão Lusitânia de hoje, quinta-feira, dia 15 do mês de outubro, ano de 2026. Já sabem, às quintas terminamos às 14 horas e 30 minutos. Estamos agora já com praticamente um minuto passado das 14 horas, o que quer dizer que nos encontramos então a sensivelmente apenas 29 minutos do final. Assim sendo, já de seguida vou então aproveitar para vos apresentar a página desportiva. Começo por salientar que os horários dos jogos de que vos vou falar são apresentados em hora francesa, ou seja, menos uma hora em Portugal. E quando falar de transmissões televisivas, essa informação será dada, evidentemente, à atenção daqueles que consigam captar os referidos canais. Habitualmente, no apontamento desportivo das nossas emissões das quintas-feiras, falamos sobretudo dos jogos de futebol agendados para o fim de semana que se aproxima, mas hoje vamos começar por dar conta de três desafios que se vão disputar mais logo, referentes às competições europeias a nível de clubes e que dizem respeito a três equipas portuguesas: o Benfica e o Torriense na Liga Europa e o Braga na Liga Conferência. Saibam então que a partir das 18 horas e 45 minutos de hoje, para a segunda jornada da Liga Europa, o Torriense receberá os ingleses do Sunderland, um desafio que terá transmissão televisiva no canal 1 da DAZN portuguesa e também no canal 4 do Canal Plus Live francês. Também hoje, mas a partir das 21 horas, e também para a segunda jornada da Liga Europa, o Benfica receberá os escoceses do Celtic Glasgow, um jogo que poderá ser acompanhado através de transmissões televisivas do canal 5 da Sport TV portuguesa e também do canal 9 do Canal Plus Live francês. E ainda hoje, a partir das 21 horas, para a primeira jornada da Liga Conferência, o Braga jogará na Dinamarca com o Copenhague, um desafio que terá transmissão televisiva no canal 1 da DAZN portuguesa e também no canal 12 do Canal Plus Live francês. Desde já, muita boa sorte para Torriense, Benfica e Braga nestes seus desafios de hoje das competições europeias de futebol. Em relação aos jogos do fim de semana, não se realizarão as habituais jornadas da Primeira e da Segunda Ligas, competições que normalmente acompanhamos, isto porque será a Taça de Portugal que estará em destaque com a realização da terceira eliminatória referente aos 32 avos de final, eliminatória que será disputada por 14 equipas da Primeira Liga, a saber, por ordem alfabética: Académico de Viseu, Alberca, Arouca, Casa Pia, Estoril, Estrela da Amadora, Famalicão, Gil Vicente, Marítimo, Moreirense, Nacional da Madeira, Rio Ave, Santa Clara e Vitória de Guimarães. Também 13 equipas da Segunda Liga: Académica de Coimbra, Amarante, Aves, Chaves, Farense, Felgueiras, Leixões, Lourosa, Penafiel, Portimonense, Tondela, União de Leiria e Vizela. Ainda 11 equipas da Liga 3: Atlético, Belenenses, Faf, Leça, Lolotano, Mafra, Marco, Paredes, União de Santarém, Vianense e Vitória de Cernache. Também 14 equipas do Campeonato de Portugal.
Alcochetense, Alpendurada, Bragança, Brito, Fátima, Fazendense, Flor Grade, Limianos, Marialvas, Oliveira do Hospital, Salgueiro, São Joanense, União da Serra e Vitória de Setúbal e ainda duas equipas dos campeonatos distritais, o Lamelas e também o Olhanense. Nesta eliminatória não participarão as cinco equipas que disputam as competições europeias, isto é, Porto, Sporting, Benfica, Braga e Torriense, equipas que apenas entrarão na próxima eliminatória desta edição da Taça de Portugal. Da terceira eliminatória, ontem já se jogou União de Santarém, Gil Vicente, desafio que nos 90 minutos terminou empatado 2-2. No prolongamento, o Gil Vicente marcou mais um golo, o que fez então com que a equipa de Barcelos, o Gil Vicente, vencesse a eliminatória por 3-2. A terceira eliminatória da Taça de Portugal prossegue amanhã, com mais um desafio, o Chaves Marialvas, que começará às 21 horas. Para o próximo sábado estão marcados 12 jogos, às 15 horas e com transmissão televisiva no canal 11. O canal da Federação Portuguesa de Futebol terá então início o Lamelas Vitória de Guimarães. Às 16 horas de sábado começarão o São Joanense Nacional da Madeira, o Farense Marco, o Atlético Vizela, o Vianense Leixões e também o Flor Grade Portimonense. Às 16h30, iniciar-se-á o Fazendense Estrela da Amadora. Às 17h, começarão o Aves Moreirense e também o União de Leiria Bragança. Ainda sábado, mas a partir das 19h, e com transmissão televisiva no canal 11, terá início o Loletano Rio Ave. Às 21h, e também com transmissão televisiva no canal 11, começará o Penafiel Leça. E ainda sábado, mas a partir das 21h15, e com transmissão televisiva na Sport TV 1, terá início o Académico de Coimbra Amarante. Os restantes desafios desta terceira eliminatória da Taça de Portugal disputar-se-ão no próximo domingo. Às 16h começarão Salgueiros Estoril, Alcochetense Marítimo, Mafra Santa Clara, Alpendurada Casa Pia, Fátima Académico de Viseu, Felgueiras Faf, Olhanense Oliveira do Hospital, Lourosa Limianos, Vitória de Setúbal União da Serra, Brito Vitória de Sernache e também o Tondela Alverca, este último com transmissão televisiva no canal 11. Ainda domingo, a partir das 20h30, e com transmissão televisiva na Sport TV 1, terá início o Paredes Famalicão. E por último, às 20h45 de domingo, e com transmissão televisiva no canal 11, relembro, o canal da Federação Portuguesa de Futebol, começará então o Belenenses Arouca. Era tudo o que tínhamos para vos apresentar hoje relacionado com desporto. Aproveito para relembrar que nas nossas emissões dos sábados também temos uma página desportiva, a qual é divulgada de forma bem mais completa, isto porque no Desporto aos Sábados, além dos jogos do fim de semana, também vos damos conta dos últimos resultados e, quando é caso disso, classificações ou qualificações das equipas e competições que habitualmente acompanhamos. Regressemos então à música para as últimas propostas da emissão de hoje, ficando para já com uma magnífica balada, pertença de Miguel Gameiro, um tema que ele apresentou num álbum que editou em 2018, um trabalho musical no qual ele convidou vozes famosas da atual música portuguesa, mas vozes femininas, para com ele recriarem então alguns dos seus grandes sucessos, como por exemplo esta extraordinária melodia que passámos a escutar, Miguel Gameiro com a participação da fadista Marisa, eles que nos interpretam O Teu Nome.

E pronto, está assim praticamente concluída a emissão Lusitânia de hoje, quinta-feira, 15º dia do mês de outubro, ano de 2026. A última sequência musical que tivemos a oportunidade de ouvir foi iniciada com os Sem Abrigo, eles que este ano apresentavam uma recriação de um original dos Polo Norte, a banda de Miguel Gameiro, Sem Abrigo, que nos interpretaram Um Caso Raro. Logo após, também deste ano, fizemos uma passagem pelo mini-álbum, o EP Genesis, pertence de André Goulart, ele que nos interpretou Cavaleiro do Amor. E como fundo sonoro, ouvimos ainda um excerto do álbum Um Dia de Sol, trabalho musical de 2002, dos brasileiros Papas da Língua, eles que por aqui ainda passam com este Lua Cheia, Fica Doida. Agradeço então a atenção que me dispensaram. Desejo-vos a continuação de uma ótima tarde. Marque encontro para uma próxima emissão. Porque não, já no próximo sábado estaremos então por aqui a partir das 14h30. 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Vamos então para o final com mais uma produção deste ano, o DJ Santo, ele que com a participação dos Azeitonas Pretas fecham então a emissão com Esta Noite Vou-te Amar. Tudo bom e então até uma próxima. Tchau.